este meu jeito de alçar a perna, de mirar ao longe o horizonte largo. É o contraponto de beber auroras quando cevo a alma pra sorver o amargo. Este silêncio que me traz distância, que me agranda o canto entre campo e céu.